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3: 21 horas e 2 minutos.
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3: 22 horas e 2 minutos.
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3: 23 horas e 3 minutos.
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Resumindo, tá chegando mais uma do Zé Neto e Cristiano. 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
1: 0:04.
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2: 1:05.
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3: 2:05.
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3: 3:04.
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6: Em nome do Pai, do Filho e do Espírito Santo.
7: Amém.
6: Pai nosso que estais no céu, santificado seja o vosso nome. Venha a nós o vosso reino, seja feita a vossa vontade, assim na terra como no céu.

Ave Maria, cheia de graça, o Senhor é convosco. Bendita sois vós entre as mulheres, e bendito é o fruto do vosso ventre, Jesus.

Divino Jesus, nós vos oferecemos esse terço que vamos rezar, meditando nos mistérios da nossa redenção. Concedei-nos, por intercessão da Virgem Maria, Mãe de Deus e Nossa Mãe, as virtudes que nos são necessárias para bem rezá-lo e a graça de ganharmos as indulgências desta santa devoção. Oferecemo-lo particularmente em desagravo dos pecados cometidos contra o Sagrado Coração de Jesus e Imaculado Coração de Maria, pela paz do mundo, pela conversão dos pecadores, pelas almas do purgatório, pelas intenções do Santo Padre, pelo aumento e santificação do clero, pelos nossos vigários, pela santificação das famílias, pelas missões, pelos doentes, pelos agonizantes, por aqueles que pediram nossas orações e por todas as nossas intenções particulares e pelo Brasil. Creio em Deus Pai Todo-Poderoso, Criador do céu e da terra, em Jesus Cristo, seu único Filho, nosso Senhor, que foi concebido pelo poder do Espírito Santo, nasceu da Virgem Maria, padeceu sob Pôncio Pilatos, foi crucificado, morto e sepultado, desceu à mansão dos mortos, ressuscitou ao terceiro dia, subiu aos céus, está sentado à direita de Deus Pai Todo-Poderoso, donde há de vir e julgar os vivos e os mortos. Creio no Espírito Santo, na Santa Igreja Católica, na comunhão dos santos, na remissão dos pecados, na ressurreição da carne, na vida eterna. Amém. Pai nosso que estais no céu, santificado seja o vosso nome. Venha a nós o vosso reino, seja feita a vossa vontade, assim na terra como no céu. O pão nosso de cada dia nos dai hoje. Perdoai-nos nas nossas ofensas, assim como nós perdoamos a quem nos tem ofendido. E não nos deixeis cair em tentação, mas livrai-nos do mal. Amém. Ave Maria, cheia de graça, o Senhor é convosco. Bendita sois vós entre as mulheres e bendito é o fruto do vosso ventre, Jesus. Santa Maria, Mãe de Deus, rogai por nós, pecadores, agora e na hora de nossa morte. Amém. Ave Maria, cheia de graça, o Senhor é convosco. Bendita sois vós entre as mulheres e bendito é o fruto do vosso ventre, Jesus. Santa Maria, Mãe de Deus, rogai por nós, pecadores, agora e na hora de nossa morte. Amém. Ave Maria, cheia de graça, o Senhor é convosco. Bendita sois vós entre as mulheres e bendito é o fruto do vosso ventre, Jesus. Santa Maria, Mãe de Deus, rogai por nós, pecadores, agora e na hora de nossa morte. Amém.

0: Pai nosso que estais no céu, santificado seja o vosso nome. Venha a nós o vosso reino, seja feita a vossa vontade, assim na terra como no céu.
1: O pão nosso de cada dia nos dai hoje, perdoai as nossas ofensas, assim como nós perdoamos a quem nos tem ofendido, e não nos deixeis cair em tentação, mas livrai-nos do mal.
0: Ave Maria, cheia de graça, o Senhor é convosco. Bendita sois vós entre as mulheres, e bendito é o fruto do vosso ventre, Jesus.
1: Santa Maria, Mãe de Deus, rogai por nós, pecadores, agora e na hora de nossa morte. Amém.
0: Ave Maria, cheia de graça, o Senhor é convosco. Bendita sois vós entre as mulheres, e bendito é o fruto do vosso ventre, Jesus.
1: Santa Maria, Mãe de Deus, rogai por nós, pecadores, agora e na hora de nossa morte. Amém.
0: Ave Maria, cheia de graça, o Senhor é convosco. Bendita sois vós entre as mulheres, e bendito é o fruto do vosso ventre, Jesus.
1: Santa Maria, Mãe de Deus, rogai por nós, pecadores, agora e na hora de nossa morte. Amém.
0: Ave Maria, cheia de graça, o Senhor é convosco. Bendita sois vós entre as mulheres, e bendito é o fruto do vosso ventre, Jesus.
1: Santa Maria, Mãe de Deus, rogai por nós, pecadores, agora e na hora de nossa morte. Amém.
0: Ave Maria, cheia de graça, o Senhor é convosco. Bendita sois vós entre as mulheres, e bendito é o fruto do vosso ventre, Jesus.
1: Santa Maria, Mãe de Deus, rogai por nós, pecadores, agora e na hora de nossa morte. Amém.
0: Ave Maria, cheia de graça, o Senhor é convosco. Bendita sois vós entre as mulheres, e bendito é o fruto do vosso ventre, Jesus.
1: Santa Maria, Mãe de Deus, rogai por nós, pecadores, agora e na hora de nossa morte. Amém.
0: Ave Maria, cheia de graça, o Senhor é convosco. Bendita sois vós entre as mulheres, e bendito é o fruto do vosso ventre, Jesus.
1: Santa Maria, Mãe de Deus, rogai por nós, pecadores, agora e na hora de nossa morte. Amém.
0: Ave Maria, cheia de graça, o Senhor é convosco. Bendita sois vós entre as mulheres, e bendito é o fruto do vosso ventre, Jesus.
1: Santa Maria, Mãe de Deus, rogai por nós, pecadores, agora e na hora de nossa morte. Amém.
0: Ave Maria, cheia de graça, o Senhor é convosco. Bendita sois vós entre as mulheres, e bendito é o fruto do vosso ventre, Jesus.
1: Santa Maria, Mãe de Deus, rogai por nós, pecadores, agora e na hora de nossa morte. Amém.
0: Ave Maria, cheia de graça, o Senhor é convosco. Bendita sois vós entre as mulheres, e bendito é o fruto do vosso ventre, Jesus.
1: Santa Maria, Mãe de Deus, rogai por nós, pecadores, agora e na hora de nossa morte. Amém.

0: Pai nosso que estais no céu, santificado seja o vosso nome. Venha a nós o vosso reino, seja feita a vossa vontade, assim na terra como no céu.
1: O pão nosso de cada dia nos dai hoje, perdoai as nossas ofensas, assim como nós perdoamos a quem nos tem ofendido, e não nos deixeis cair em tentação, mas livrai-nos do mal. Amém.
0: Ave Maria, cheia de graça, o Senhor é convosco. Bendita sois vós entre as mulheres, e bendito é o fruto do vosso ventre, Jesus.
1: Santa Maria, Mãe de Deus, rogai por nós, pecadores, agora e na hora de nossa morte. Amém.
0: Ave Maria, cheia de graça, o Senhor é convosco. Bendita sois vós entre as mulheres, e bendito é o fruto do vosso ventre, Jesus.
1: Santa Maria, Mãe de Deus, rogai por nós, pecadores, agora e na hora de nossa morte. Amém.
0: Ave Maria, cheia de graça, o Senhor é convosco. Bendita sois vós entre as mulheres, e bendito é o fruto do vosso ventre, Jesus.
1: Santa Maria, Mãe de Deus, rogai por nós, pecadores, agora e na hora de nossa morte. Amém.
0: Ave Maria, cheia de graça, o Senhor é convosco. Bendita sois vós entre as mulheres, e bendito é o fruto do vosso ventre, Jesus. Vós entre as mulheres, e bendito é o fruto do vosso ventre, Jesus.
1: Santa Maria, Mãe de Deus, rogai por nós, pecadores, agora e na hora de nossa morte. Amém.
0: Ave Maria, cheia de graça, o Senhor é convosco. Bendita sois vós entre as mulheres, e bendito é o fruto do vosso ventre, Jesus.
1: Santa Maria, Mãe de Deus, rogai por nós, pecadores, agora e na hora de nossa morte. Amém.
0: Ave Maria, cheia de graça, o Senhor é convosco. Bendita sois vós entre as mulheres, e bendito é o fruto do vosso ventre, Jesus.
1: Santa Maria, Mãe de Deus, rogai por nós, pecadores, agora e na hora de nossa morte. Amém.
0: Ave Maria, cheia de graça, o Senhor é convosco. Bendita sois vós entre as mulheres, e bendito é o fruto do vosso ventre, Jesus.
1: Santa Maria, Mãe de Deus, rogai por nós, pecadores, agora e na hora de nossa morte. Amém.
0: Ave Maria, cheia de graça, o Senhor é convosco. Bendita sois vós entre as mulheres, e bendito é o fruto do vosso ventre, Jesus.
1: Santa Maria, Mãe de Deus, rogai por nós, pecadores, agora e na hora de nossa morte. Amém.
0: Ave Maria, cheia de graça, o Senhor é convosco. Bendita sois vós entre as mulheres, e bendito é o fruto do vosso ventre, Jesus.
1: Santa Maria, Mãe de Deus, rogai por nós, pecadores, agora e na hora de nossa morte. Amém.
0: Ave Maria, cheia de graça, o Senhor é convosco. Bendita sois vós entre as mulheres, e bendito é o fruto do vosso ventre, Jesus.
1: Santa Maria, Mãe de Deus, rogai por nós, pecadores, agora e na hora de nossa morte. Amém.

0: Pai nosso que estais no céu, santificado seja o vosso nome. Venha a nós o vosso reino, seja feita a vossa vontade, assim na terra como no céu.
1: O pão nosso de cada dia nos dai hoje, perdoai as nossas ofensas, assim como nós perdoamos a quem nos tem ofendido, e não nos deixeis cair em tentação, mas livrai-nos do mal. Amém.
0: Ave Maria, cheia de graça, o Senhor é convosco. Bendita sois vós entre as mulheres, e bendito é o fruto do vosso ventre, Jesus.
1: Santa Maria, Mãe de Deus, rogai por nós, pecadores, agora e na hora de nossa morte. Amém.
0: Ave Maria, cheia de graça, o Senhor é convosco. Bendita sois vós entre as mulheres, e bendito é o fruto do vosso ventre, Jesus.
1: Santa Maria, Mãe de Deus, rogai por nós, pecadores, agora e na hora de nossa morte. Amém.
0: Ave Maria, cheia de graça, o Senhor é convosco. Bendita sois vós entre as mulheres, e bendito é o fruto do vosso ventre, Jesus.
1: Santa Maria, Mãe de Deus, rogai por nós, pecadores, agora e na hora de nossa morte. Amém.
0: Ave Maria, cheia de graça, o Senhor é convosco. Bendita sois vós entre as mulheres, e bendito é o fruto do vosso ventre, Jesus.
1: Santa Maria, Mãe de Deus, rogai por nós,

0: pecadores, agora e na hora de nossa morte. Amém.
1: Ave Maria, cheia de graça, o Senhor é convosco. Bendita sois vós entre as mulheres e bendito é o fruto do vosso ventre, Jesus.
0: Santa Maria, Mãe de Deus, rogai por nós, pecadores, agora e na hora de nossa morte. Amém.
1: Ave Maria, cheia de graça, o Senhor é convosco. Bendita sois vós entre as mulheres e bendito é o fruto do vosso ventre, Jesus.
0: Santa Maria, Mãe de Deus, rogai por nós, pecadores, agora e na hora de nossa morte. Amém.
1: Ave Maria, cheia de graça, o Senhor é convosco. Bendita sois vós entre as mulheres e bendito é o fruto do vosso ventre, Jesus.
0: Santa Maria, Mãe de Deus, rogai por nós, pecadores, agora e na hora de nossa morte. Amém.
1: Ave Maria, cheia de graça, o Senhor é convosco. Bendita sois vós entre as mulheres e bendito é o fruto do vosso ventre, Jesus.
0: Santa Maria, Mãe de Deus, rogai por nós, pecadores, agora e na hora de nossa morte. Amém.
1: Ave Maria, cheia de graça, o Senhor é convosco. Bendita sois vós entre as mulheres e bendito é o fruto do vosso ventre, Jesus.
0: Santa Maria, Mãe de Deus, rogai por nós, pecadores, agora e na hora de nossa morte. Amém.
1: Ave Maria, cheia de graça, o Senhor é convosco. Bendita sois vós entre as mulheres e bendito é o fruto do vosso ventre, Jesus.
0: Santa Maria, Mãe de Deus, rogai por nós, pecadores, agora e na hora de nossa morte. Amém.

0: Pai nosso que estais no céu, santificado seja o vosso nome. Venha a nós o vosso reino, seja feita a vossa vontade, assim na terra como no céu.
1: O pão nosso de cada dia nos dai hoje, perdoai as nossas ofensas, assim como nós perdoamos a quem nos tem ofendido, e não nos deixeis cair em tentação, mas livrai-nos do mal.
0: Amém. Ave Maria, cheia de graça, o Senhor é convosco. Bendita sois vós entre as mulheres, e bendito é o fruto do vosso ventre, Jesus.
1: Santa Maria, Mãe de Deus, rogai por nós, pecadores, agora e na hora de nossa morte. Amém.
0: Ave Maria, cheia de graça, o Senhor é convosco. Bendita sois vós entre as mulheres, e bendito é o fruto do vosso ventre, Jesus.
1: Santa Maria, Mãe de Deus, rogai por nós, pecadores, agora e na hora de nossa morte. Amém.
0: Ave Maria, cheia de graça, o Senhor é convosco. Bendita sois vós entre as mulheres, e bendito é o fruto do vosso ventre, Jesus.
1: Santa Maria, Mãe de Deus, rogai por nós, pecadores, agora e na hora de nossa morte. Amém.
0: Ave Maria, cheia de graça, o Senhor é convosco. Bendita sois vós entre as mulheres, e bendito é o fruto do vosso ventre, Jesus.
1: Santa Maria, Mãe de Deus, rogai por nós, pecadores, agora e na hora de nossa morte. Amém.
0: Ave Maria, cheia de graça, o Senhor é convosco. Bendita sois vós entre as mulheres, e bendito é o fruto do vosso ventre, Jesus.
1: Santa Maria, Mãe de Deus, rogai por nós, pecadores, agora e na hora de nossa morte. Amém.
0: Ave Maria, cheia de graça, o Senhor é convosco. Bendita sois vós entre as mulheres, e bendito é o fruto do vosso ventre, Jesus.
1: Santa Maria, Mãe de Deus, rogai por nós, pecadores, agora e na hora de nossa morte. Amém.
0: Ave Maria, cheia de graça, o Senhor é convosco. Bendita sois vós entre as mulheres, e bendito é o fruto do vosso ventre, Jesus.
1: Santa Maria, Mãe de Deus, rogai por nós, pecadores, agora e na hora de nossa morte. Amém.
0: Ave Maria, cheia de graça, o Senhor é convosco. Bendita sois vós entre as mulheres, e bendito é o fruto do vosso ventre, Jesus.
1: Santa Maria, Mãe de Deus, rogai por nós, pecadores, agora e na hora de nossa morte. Amém.
0: Ave Maria, cheia de graça, o Senhor é convosco. Bendita sois vós entre as mulheres, e bendito é o fruto do vosso ventre, Jesus.
1: Santa Maria, Mãe de Deus, rogai por nós, pecadores, agora e na hora de nossa morte. Amém.
0: Ave Maria, cheia de graça, o Senhor é convosco. Bendita sois vós entre as mulheres, e bendito é o fruto do vosso ventre, Jesus.
1: Santa Maria, Mãe de Deus, rogai por nós, pecadores, agora e na hora de nossa morte. Amém.

0: Pai nosso que estais no céu, santificado seja o vosso nome. Venha a nós o vosso reino, seja feita a vossa vontade, assim na terra como no céu.
1: O pão nosso de cada dia nos dai hoje, perdoai as nossas ofensas, assim como nós perdoamos a quem nos tem ofendido, e não nos deixeis cair em tentação, mas livrai-nos do mal. Amém.
0: Ave Maria, cheia de graça, o Senhor é convosco. Bendita sois vós entre as mulheres, e bendito é o fruto do vosso ventre, Jesus.
1: Santa Maria, Mãe de Deus, rogai por nós, pecadores, agora e na hora de nossa morte. Amém.
0: Ave Maria, cheia de graça, o Senhor é convosco. Bendita sois vós entre as mulheres, e bendito é o fruto do vosso ventre, Jesus.
1: Santa Maria, Mãe de Deus, rogai por nós, pecadores, agora e na hora de nossa morte. Amém.
0: Ave Maria, cheia de graça, o Senhor é convosco. Bendita sois vós entre as mulheres, e bendito é o fruto do vosso ventre, Jesus.
1: Santa Maria, Mãe de Deus, rogai por nós, pecadores, agora e na hora de nossa morte. Amém.
0: Ave Maria, cheia de graça, o Senhor é convosco. Bendita sois vós entre as mulheres, e bendito é o fruto do vosso ventre, Jesus.
1: Santa Maria, Mãe de Deus, rogai por nós, pecadores, agora e na hora de nossa morte. Amém.
0: Ave Maria, cheia de graça, o Senhor é convosco. Bendita sois vós entre as mulheres, e bendito é o fruto do vosso ventre, Jesus.
1: Santa Maria, Mãe de Deus, rogai por nós, pecadores, agora e na hora de nossa morte. Amém.
0: Ave Maria, cheia de graça, o Senhor é convosco. Bendita sois vós entre as mulheres, e bendito é o fruto do vosso ventre, Jesus.
1: Santa Maria, Mãe de Deus, rogai por nós, pecadores, agora e na hora de nossa morte. Amém.
0: Ave Maria, cheia de graça, o Senhor é convosco. Bendita sois vós entre as mulheres, e bendito é o fruto do vosso ventre, Jesus.
1: Santa Maria, Mãe de Deus, rogai por nós, pecadores, agora e na hora de nossa morte. Amém.
0: Ave Maria, cheia de graça, o Senhor é convosco. Bendita sois vós entre as mulheres, e bendito é o fruto do vosso ventre, Jesus.
1: Santa Maria, Mãe de Deus, rogai por nós, pecadores, agora e na hora de nossa morte. Amém.
0: Ave Maria, cheia de graça, o Senhor é convosco. Bendita sois vós entre as mulheres, e bendito é o fruto do vosso ventre, Jesus.
1: Santa Maria, Mãe de Deus, rogai por nós, pecadores, agora e na hora de nossa morte. Amém.
0: Ave Maria, cheia de graça, o Senhor é convosco. Bendita sois vós entre as mulheres, e bendito é o fruto do vosso ventre, Jesus.
1: Santa Maria, Mãe de Deus, rogai por nós, pecadores, agora e na hora de nossa morte. Amém.

Pelo sinal da Santa Cruz, livra-nos Deus nosso Senhor dos nossos inimigos. Em nome do Pai, do Filho e do Espírito Santo. Amém. Creio em Deus Pai Todo-Poderoso, Criador do céu e da terra, e em Jesus Cristo, seu único Filho, nosso Senhor, que foi concebido pelo poder do Espírito Santo, nasceu da Virgem Maria, padeceu sob Pôncio Pilatos, foi crucificado, morto, sepultado, desceu à mansão dos mortos, ressuscitou o terceiro dia, subiu aos céus e está sentado à direita de Deus Pai Todo-Poderoso, de onde há de vir a julgar os vivos e os mortos. Creio no Espírito Santo, na Santa Igreja Católica, na comunhão dos santos, na remissão dos pecados, na ressurreição da carne, na vida eterna. Amém. Pai nosso que estais nos céus, santificado seja o vosso nome, venha a nós o vosso reino, seja feita a vossa vontade, assim na terra como nos céus. O pão nosso de cada dia nos dai hoje. Perdoai-nos as nossas ofensas, assim como nós perdoamos a quem nos tem ofendido. E não nos deixeis cair em tentação, mas livrai-nos do mal. Amém. Ave Maria, cheia de graça, o Senhor é convosco. Bendita sois vós entre as mulheres, e bendito é o fruto do vosso ventre, Jesus. Santa Maria, Mãe de Deus, rogai por nós, pecadores, agora e na hora de nossa morte. Amém. Glória ao Pai, ao Filho e ao Espírito Santo, como era no princípio, agora e sempre. Amém. Ó meu Jesus, perdoai-nos, livrai-nos do fogo do inferno. Levai as almas todas para o céu e socorrei principalmente as que mais precisarem da vossa infinita misericórdia. São José, rogai por nós. Oferecimento do Terço de São José. A vós, glorioso São José, ofereço este terço em louvor e glória de Jesus e Maria, para que seja minha luz e guia, minha proteção e defesa, minha fortaleza e alegria em todos os meus trabalhos e tribulações, principalmente na hora da agonia. Pelo nome de Jesus, pela glória de Maria, imploro o vosso poderoso patrocínio para que me alcanceis a graça que tanto desejo. Falai em meu favor, advogai a minha causa no céu e na terra, alegrai a minha alma para a honra de Jesus, de Maria e vossa. Amém. Rezemos o terço de São José, contemplando os mistérios da vida de São José em relação à Virgem Maria e a Jesus. Primeiro mistério, contemplamos o noivado de São José com Maria. Ó meu glorioso São José, nas vossas maiores aflições e tribulações, não vos valeu o anjo do Senhor? Valei-me, São José. Valei-me, São José. Valei-me, São José. Valei-me, São José. Valei-me, São José. Valei-me, São José. Valei-me, São José. Valei-me, São José. Valei-me, São José. Valei-me, São José. Valei-me, São José. Ó meu glorioso São José, tornai possíveis as coisas impossíveis na minha vida. Segundo mistério, contemplamos a anunciação do anjo a São José em sonho. Ó meu glorioso São José, nas vossas maiores aflições e tribulações, não vos valeu o anjo do Senhor? Valei-me, São José. Valei-me, São José. Valei-me, São José. Valei-me, São José. Valei-me, São José. Valei-me, São José. Valei-me, São José. Valei-me, São José. Valei-me, São José. Valei-me, São José. Valei-me, São José. Ó meu glorioso São José, tornai possíveis as coisas impossíveis na minha vida. Terceiro mistério, rezemos contemplando o nascimento do menino Jesus e São José dando ao menino o nome de Jesus. Ó meu glorioso São José,
Nas vossas maiores aflições e tribulações, não vos valeu o anjo do Senhor? Valei-me, São José. Valei-me, São José. Valei-me, São José. Valei-me, São José. Valei-me, São José. Valei-me, São José. Valei-me, São José. Valei-me, São José. Valei-me, São José. Valei-me, São José. Valei-me, São José. Ó meu glorioso São José, tornai possíveis as coisas impossíveis na minha vida. Quarto mistério, rezemos contemplando a fuga de José, Maria e Jesus para o Egito. Ó meu glorioso São José, nas vossas maiores aflições e tribulações, não vos valeu o anjo do Senhor? Valei-me, São José. Valei-me, São José. Valei-me, São José. Valei-me, São José. Valei-me, São José. Valei-me, São José. Valei-me, São José. Valei-me, São José. Valei-me, São José. Valei-me, São José. Valei-me, São José. Ó meu glorioso São José, tornai possíveis as coisas impossíveis na minha vida. Quinto mistério, rezamos contemplando a vida oculta de José em Nazaré. Ó meu glorioso São José, nas vossas maiores aflições e tribulações, não vos valeu o anjo do Senhor? Valei-me, São José. Valei-me, São José. Valei-me, São José. Valei-me, São José. Valei-me, São José. Valei-me, São José. Valei-me, São José. Valei-me, São José. Valei-me, São José. Valei-me, São José. Valei-me, São José. Ó meu glorioso São José, tornai possíveis as coisas impossíveis na minha vida. Lembrai-vos, ó castíssimo esposo da Virgem Maria, São José, meu amável protetor, que nunca se ouviu dizer que algum daqueles que invocaram a vossa proteção e imploraram vosso socorro tivesse ficado sem consolação. Com esta confiança, venho à vossa presença. A vós fervorosamente me recomendo. Ó, não desprezeis as minhas súplicas, Pai adotivo do Redentor, mas dignai-vos acolhê-las favoravelmente. Amém. Em nome do Pai, do Filho e do Espírito Santo. Amém.

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2: 4:04.
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3: 5:04.
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4: 6:04.
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1: O evangelista Mateus, no capítulo 11, neste 14º domingo do tempo comum, nos mostra Jesus fazendo-nos um convite. Vinde a mim, todos vós que estáis aflitos e sobrecarregados, que eu vos aliviarei. Tomai sobre vós o meu jugo e aprendei comigo que sou manso e humilde de coração, e achareis repouso para vossas almas, pois é suave meu jugo e leve meu fardo. Em outras palavras, Jesus diz: venham a mim todos vocês que estão cansados de carregar suas pesadas cargas, problemas, dificuldades, incapacidade de perdoar, de amar, e eu lhes darei descanso. Sejam meus seguidores e aprendam comigo, porque sou bondoso e tenho um coração humilde, e vocês acharão descanso. Os deveres que eu exijo de vocês são fáceis e libertadores. A carga que eu ponho sobre vocês é leve. A quem Jesus está fazendo esta revelação? Para aqueles que são simples e pequeninos, fiéis e humildes de coração. Como a Virgem Maria, eles ficam diante da cruz e com Maria completam o mistério do amor de Deus. Como Maria, olhemos o mundo e a vida com o olhar de Jesus, testemunhando a libertação de Cristo aos irmãos cansados e sofridos. Entreguemo-nos a Maria e com ela estejamos no coração de Jesus que liberta, revela a mansidão, humildade e amor. Amém.
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3: Virgem Imaculada, minha Mãe Maria, eu renovo hoje e sempre a consagração de todo o meu ser, para que disponhais de mim para o bem de todos. Somente peço que eu possa, minha Rainha e Mãe da Igreja, cooperar fielmente com a vossa missão de construir o reino do vosso Filho Jesus no mundo. Para isso vos ofereço minhas orações, sacrifícios e ações. Ó Maria, concebida sem pecado, arrogai por nós que recorremos a vós, e por todos quantos não recorrem a vós, especialmente pelos inimigos da Santa Igreja, e por todos quantos são a vós recomendados. Pela intercessão da Virgem Imaculada, Nossa Mãe, abençoe-vos o Deus Todo-Poderoso, Pai, Filho e Espírito Santo. Amém.
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2: 7:05.
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5: Muito bem, bom dia. Estamos aqui com o programa Palavra em Movimento. O programa Palavra em Movimento é da Igreja Presbiteriana Independente de Bariri, que está aqui na rua Rui Barbosa, número 500, bem no centro da cidade, bem em frente à Escola Euclides. Bom dia, Bariri. Bom dia, dona de casa. Bom dia, trabalhador. Bom dia, você que está na cidade, você que está no campo, estudante, comerciante, você que está procurando o seu emprego e vai encontrar. Bom dia você que está empregado, bom dia aposentado, bom dia Bariri, que Deus abençoe a nossa cidade, a nossa água, as nossas fronteiras, as riquezas de Bariri e que traga recursos para Bariri, que traga principalmente salvação para a nossa cidade. Bom dia Bariri, bom dia Donizete Vida.
6: Bom dia Pastor Silas, bom dia a você que é ouvinte da Clube FM, mais uma manhã de domingo, levando até você o programa Palavra em Movimento. Estamos aqui há 14 anos com fé, amor e esperança. Vamos orar, pastor.
5: Obrigado, Deus. Muito obrigado por tudo. Só temos que agradecer a ti, ó Pai. Em tudo dai graças, diz a tua palavra. Rendemos graças ao teu nome. Grande é o Senhor e muito digno de ser louvado. Obrigado, Senhor, pela oportunidade da vida que nós temos, a oportunidade da salvação que nós temos e a oportunidade de serviço que nós temos aqui nessa rádio, Senhor. Te louvamos, Pai, pedimos a tua bênção, que sejam momentos de elevação espiritual, Senhor, e engrandecimento do teu nome, em nome de Jesus. Amém.
6: Uma música.

0: Muito bem. Bom dia, você que está conectando agora, você que chegou agora, que está com seu rádio aí na sua cozinha, preparando o seu café, está conosco, você que está também no seu automóvel, você que está pela internet, bom dia. Programa Palavra e Movimento da Igreja Presbiteriana Independente de Bariri. Aqui quem vos fala é o pastor Silas. Eu quero trazer uma palavra para vocês, para nós, com o tema A Nós.
1: A Nós.
0: Né? É nós. Eu até tinha uma brincadeira quando era criança que falava assim, você só quer o vosso reino, né? Eu só quer o vem a nós, vosso reino nada, né? Era uma brincadeira que tinha na minha cidade. Mas eu quero ler no livro de Atos, capítulo 13, versículo 26. Atos 13, versículo 26.
1: Atos 13, 26, nos diz assim, irmãos, descendência de Abraão e vós, outros, os que temeis a Deus, a nós nos foi enviada a palavra desta salvação.
0: Olha só, né? A nós, eu quero dizer que chega a nós, né? Muitas coisas hoje, principalmente pela internet, chega muitas, várias verdades e muitas mentiras e muitas ilusões e muito engano e muito entretenimento, encher linguiça, como se fala, né? Um assunto que não leva a nada. Mas a Bíblia fala aqui que a nós veio a palavra da salvação. Uma pergunta, o que é a palavra da salvação? Donizete, em duas palavras, o que é a palavra da salvação?
1: A palavra da salvação é assim, ó.
0: Já falou quatro, mas pode falar. Em duas palavras, só um meio de falar.
1: E nos foi dado, como diz lá em Isaías 9:6, o Salvador, que nasceria lá de Belém, o Deus Emanuel conosco, o Verbo se fez carne e habitou entre nós. Não existe salvação sem Jesus. A palavra da salvação chama-se Jesus Cristo.
0: Parece que você leu aqui, né?
1: Mas
0: não leu. É o testemunho de Jesus como Salvador, que ele foi prometido, que está escrito ali no livro de Isaías. E o seu nome será Emanuel, que significa Deus conosco. A palavra que promete o perdão para todos quantos se arrependeram. Veja bem, meu querido, a nós que aí está falando, era Paulo que estava falando. Aqueles que atenderam o chamado e se arrependeram.
1: E quem escreveu foi Lucas.
0: Isso.
1: O médico.
0: E quem se arrependeu pode falar isso. A nós foi dada a palavra da salvação. É uma palavra, é uma proclamação perfeita mediante a ressurreição do Salvador. É perfeita essa palavra. Não é com as palavras que você escuta hoje pela internet, alguém contando. Não, é uma palavra perfeita que veio, é um presente, né? Pois ele declara que ela foi enviada, essa palavra. Veja bem, não foi você que procurou essa palavra. Eu não procurei essa palavra, nós não procuramos essa palavra, porque nós, na verdade, estávamos perdidos nos nossos pecados, nos nossos delitos. Mas em meio à nossa vida, ou antes da nossa vida, há mais de 2000 anos atrás, 2026 anos atrás precisamente, nos foi enviada a palavra. E há mais de 3000 anos atrás foi enviada a promessa. Né? A promessa foi feita lá através de Isaías, através dos profetas. Segundo.
1: E isso já estava no coração de Deus antes da fundação do mundo.
0: Isso, então já foi enviado lá na eternidade.
1: Antes
0: do tempo.
1: Porque Deus é eterno, então no coração dele já estava lá.
0: Antes do tempo, do nosso Cronos. Segundo, de que maneira foi enviada essa palavra agora? Essa palavra veio através de Jesus, mas ela foi comissionada a nós. Para você entender um pouco a palavra comissionada, ou comissionado, hoje, na cidade de Bariri, tem vários empregos que são concursados. São de concurso municipal, estadual e federal. Por exemplo, um delegado, um promotor, é um concurso, né? Já não é municipal, é de estado e para cima. Entendeu? Agora, os comissionados são os funcionários da prefeitura que foram escolhidos, que foram chamados, que foram nomeados para exercer um cargo. Então, essa palavra, ela nos foi comissionada. Né? Paulo, ele foi comissionado por Cristo. Ela foi uma providência, né? Deus criou essa palavra da salvação, ela foi enviada, e ele, no caso, eu que estou falando, eu fui comissionado, o Donizete foi comissionado pelo Senhor Jesus Cristo a pregar esse evangelho. E por isso, através disso, esse evangelho se adaptou para nos alcançar. Não que o evangelho se adaptou à sua verdade, ele se adaptou à sua linguagem, à língua, ao dialeto, ao costume, para alcançar todas as raças. Terceiro, em que posição essa palavra nos coloca? Olha, Donizete, ela foi enviada a nós, ele nos comissionou. Então, que condição que eu tenho agora? Que você tem, pode ter? É uma condição de um favor singular de Deus. Uma escolha. Em Mateus 13, vou pedir para o Donizete deixar esse versículo marcado que está aí, e abrir em Mateus 13, 17. Olha a condição que essa palavra nos coloca. Porque muitas pessoas queriam ouvir essa palavra e não conseguiram. Não foi feita uma promessa, mas eles não ouviram. Mateus 13, 17.
1: Pois em verdade vos digo que muitos profetas e justos desejaram ver o que vedes e não viram. E ouvir o que ouvistes, e não ouviram. Isso quem está dizendo é Jesus aos discípulos.
0: Então, olha a condição de privilégio que nós temos de ouvir, porque eles queriam ouvir e não ouviram. Isso nos coloca numa grande dívida com aqueles homens que morreram pela promessa, Donizete. Morreram pela palavra.
1: Que está lá em Hebreus.
0: Em Hebreus, eles morreram sem alcançar a palavra, sem ver a palavra. E hoje, meu querido, você está sendo alcançado pela palavra, você está ouvindo a palavra, você tem uma Bíblia em sua casa, você tem um filme em sua casa que pode passar, você tem, embora venha muita coisa errada, você tem um celular que vem uma palavra para você, que vem uma pregação, que vem um testemunho, que vem uma música das coisas de Deus, que muitas vezes você clica lá para frente e você pula. Então, você e eu estamos em dívida com Deus, de tanto nós ouvirmos, e em dívida com esses que morreram. Até com os que morreram aqui em Bariri, que edificaram, que levantaram igrejas, que levantaram templos, que vinham do sítio. Eu tenho histórias de pessoas da nossa igreja aqui que falavam: pastor, a gente vinha do sítio, meu pai vinha para a igreja aqui, a Igreja Presbiteriana Independente. Quando tinha a festa do milho, a gente vinha de carroça, cheio de milho, para fazer pamonha, para fazer canjica, para fazer curau, para fazer a festa do milho na igreja. E a gente, que era criança, vinha correndo embora, ora subia na carroça, ora pulava da carroça, fazendo festa, e passava o dia na igreja para construir a nossa igreja e para construir as igrejas aqui em Bariri. Então você está em dívida com essas pessoas também. E você não está dando valor de essa igreja. Você também tem uma grande responsabilidade, como o Donizete falou em Hebreus 2:3, né? Está assim, como escaparemos nós se negligenciarmos tão grande salvação que foi anunciada primeiramente aos profetas e depois a nós? A nós que eu falo há 2000 anos atrás. E agora a nós em 2026. Ou quantos anos você escuta a palavra de Deus, né? E por último, de que maneira você vai tratar essa palavra? Depois de tudo isso, de Deus ter levantado as promessas lá nos patriarcas da igreja, ou nos patriarcas, os primeiros patriarcas, Abraão, como foi citado nesse texto, os profetas, depois Jesus Cristo que veio morrer por nós, depois os apóstolos que morreram por nós, depois os pais da igreja que levantaram a igreja, que foram também mortos, crucificados, queimados, e depois os missionários, e agora, como você vai tratar essa palavra? Será que você vai continuar num caminho perigoso, negligenciando? Será que você vai fazer um papel fingido, de hipócrita, fingindo que você não sabe de nada? Você não pode fingir mais, meu amigo. Você não pode fingir mais. Você, é preferível você aceitar a palavra de Deus com prazer, com alegria, com resiliência e com arrependimento. Sabe por quê? Porque a nós foi enviado.

Muito bem. 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
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Deus te abençoe. Uma música.

0: Muito bem, estamos de volta com nossos patrocinadores, anunciando a você que é o programa Palavra em Movimento da Igreja Presbiteriana Independente, aqui na rua Rui Barbosa, número 500, aqui na cidade de Bariri. E hoje, às 19 horas, nós temos culto.
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1: Uma música para a honra e a glória do Senhor Jesus.

0: Muito bem. Antes do pastor orar para nós encerrarmos, eu quero mandar um abraço para o Valdir, a Roseli, o Nadir, a Cláudia, o Zé Milani, a Rosa e a Karina. Para a Vera, para a Josiane, para a Vitória, a Daiane, o Heitor e a Maria Júlia, para o Paulo, para a Luzia, para o Gabriel, a Isabela, a Gabriela, o Danilo e a Alícia, o Zé Busgaibe, a Sandra, o Diego, o André e a Aline, o Dr. Gilmar Miranda, o Luiz Cerato, o Júlio e a Cristina, o Joel e a Ivete, a Dona Luzia 2, a Tereza, o Marcão Pedreiro, o Casarinho, o Carioca, o André Guaçu, o professor Tiago, a Jaqueline, o Caio e a Letícia. Lá o pessoal de Arialva, o Nico, a Antônia e o Luiz Gustavo Gandra, o Decijo Jake, o netinho dele, o Maurício, filho e a esposa do Deci. O Ganímedes, a Evelise, o Túlio e a Letícia, o Nelson Vendrameto, o Geraldo Antonelli lá do, e o Carlinho lá do Parraga, a Cibele, o Luiz Henrique, o Evandro e a Cássia, o Aguinaldo e o Adenilson Tessaroli, o Robertinho, o Evandro, o Fuliene, o Danilo Justulinho, o Nico Sorandino, o Eduardo e o Renato Pedreiro. Deus abençoe a todos. Aonde quer que chegue a audiência da Clube, Deus abençoe. Receba a palavra de Deus e a oração. E que Deus possa te abençoar em nome de Jesus. Vamos orar encerrando, pastor.
1: Vamos orar. Ô, Donizete, pode orar por nós aí, em nome de Jesus.
0: Pai Santo, a tua palavra é viva e eficaz, e que ela cause efeito em nossas vidas, e que o Senhor abençoe a todos que estão ouvindo nesta manhã de domingo. Que o Senhor faça resplandecer a justiça, só a tua justiça pode prevalecer em todos os lugares. Pedimos a tua bênção, a tua unção, e que nós sejamos sempre abençoados por ti, em nome de Jesus. Música até o final do programa e até o próximo programa, querendo Deus.

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2: 8 horas, 7 minutos.
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1: 9:03.
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5: Alô, meu povo, meu Brasil. Varo Nilton no ar a partir de agora. Agora eu vou, quero você ligado com a gente, quero você sintonizado, preparado pra começar essa festa bonita, domingão! Seja bem-vindo, seja bem-vinda, Ana Maria, seu Zé, seu João, tô chegando a partir agora, hein? Pra fazer a festa no seu rádio, vamos quebrar tudo! Você vai mandando sua mensagem pra mim, vai mandando seu áudio, vai mandando seu alô, hein? Vale nada, bora, que hoje tem jogo do Brasil, meu filho! Hoje tem jogo do Brasil, quero você ligado com a gente, vamos começar a esquentar. Vamos fazer nosso pré-jogo aqui. Hoje tem sorteio da Batata Bem Brasil pra você. Brasil. Exatamente, Batata Bem Brasil pra você. Hoje tem sorteio pra galera, valendo oferecimento da Devito. 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Alô, Emerson, um abraço. Obrigado pelo carinho da audiência, obrigado pela sintonia, parceria sempre. 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

0: agora, que a partir de agora eu quero você ligado com a gente, quero você interagindo, mandando seu alô, mandando seu áudio pra mim. Pode mandar seu áudio, vai mandando mensagem, não tem preguiça não, que hoje o WhatsApp tá liberado. Tem 5 batata bem Brasil, 5 pacotes de batata bem Brasil, pra você poder concorrer. Então a chance é grande, meu filho. É 5 ganhador! É 5 ganhador, um pacote pra cada ganhador. Então pode mandar seu áudio pra mim, tá liberado.
1: Diabo,
0: tá.
1: Manda escrever, não. Não manda escrever, não, eu não sei ler, não. Manda.
0: 99722-1007. 99722-1007, no ar ao vivo, hein? Bom dia. Chegamos, ontem jogo do Brasil. Bora quebrar tudo, Calbó. Tô animado hoje, hein? Hoje eu tô animado pra quebrar tudo.
2: Que é isso, meu filho? Calma.
0: Ah, vamos devagar, bora.
3: Tão dizendo por aí que a gente não dorme, e daí?
0: Tem mensagem do dia hoje? Tem mensagem do dia.
3: Então
0: vai.

0: Celular é igual neto. Se não carregar, não funciona. Se não carregar. Esse
1: nosso amor. Já tá nessa fase já, né? Tudo bem. Quando a gente
0: faz, faz, é fazer de novo. Você sabe que eu não bebo, né? Eu faço hidratação interna, cowboy. Hidratação interna. Tá bonito de se ver.
2: Quebrar tudo que é pra agora eu tô no ar, hein? Vem comigo no trupé! Bora, bora, que tem sorteio pra galera, tá começando agora a programação ao vivo! É gravado, não, é ao vivo! 9 horas, 8.

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0: Estamos de volta pra você curtindo a programação. Obrigado pelo carinho da audiência. Obrigado pela sintonia, meu povo. Toda a rapaziada sintonizada com a gente, tamo junto, viu? Vai mandando sua mensagem pra mim, vai mandando seu áudio. Pode mandar.
1: Mande áudio, não mande.
0: Tá liberado, você manda áudio.
1: Não sei ler, não. Mande áudio.
0: 99722-1007. 99722-1007. WhatsApp da Clube. Pra você poder participar. Mandar aquele alô, mandar aquele abraço pra nós. Do jeito que o povo gosta.
2: Mistura tudo com você.
0: A galera mandando mensagem já valendo um pacote de batata bem Brasil, oferecendo lá da Devito. Vai mandando o seu áudio, o pessoal tá acordando agora. Tá chegando junto com nós pra começar a programação.
2: Não precisa de melhora.
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0: você sabe, você sabe que eu tenho um amigo meu? Lá vem, lá vem. Você sabe que eu tenho um amigo meu que ele é corno, ele não, mas ele não acredita. Deram um apelido pra ele de corno ateu, corno ateu. Ele não acredita, ele sabe, mas não acredita. Ele é corno elétrico, cowboy. Corno elétrico. Porque você fala pra ele, fala, tô ligado, tô ligado, tô ligado, tô ligado.
1: Já tô vendo ali aqui.
2: Barbaridade, vai mandando seu WhatsApp, vai mandando seu alô. Bora, Ronaldo Viola e João Caio, olha que moda, olha que moda. Começando, vai Brasil!
3: Brasil!

0: baita, tamo de volta pra você. Obrigado pelo carinho, audiência. Obrigado pela companhia, em nome todo especial. Quero falar pra você aqui. 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
0: 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Pra galera aqui, deixa eu ver aqui quem tá ligadinho com nós aqui, obrigado pelo carinho da audiência, viu? Obrigado pela sintonia, todo o pessoal curtindo com a gente aí, obrigado pelo carinho de vocês, obrigado pela sintonia de sempre, galera, vai mandando o seu áudio pra mim, vai mandando o seu alô, hoje tem jogo do Brasil, hein, tem jogo do Brasil, ei, barbaridade, a todos os amigos parceiros, obrigado pelo carinho, viu? Obrigado pela audiência de vocês aí, toda a galera participando com a gente, vai mandando o seu áudio pra mim, vai mandando o seu alô, pode mandar seu áudio, vai mandando seu áudio,
2: manda
0: o áudio. Não adianta que mandar escrito, não.
2: Tem que

0: vai participando com nós. É o povo, obrigado pelo carinho de vocês. Obrigado, pessoal, curtindo. Já começamos trabalhos por aqui. Vai mandando seu áudio 997221007. WhatsApp da Clube pra você mandar seu alô pra nós, mandar seu áudio. Quero ser participando, quero ser pipocando com nós, hein? Alô, Alex, um abraço pra você. Deixa eu mandar um abraço lá pra Viviane. Um abraço, Viviane, obrigado pelo carinho. A Marisa também tá com nós lá. Bom dia, Marisa, tudo bem com você? Obrigado, viu? Bom dia, bom dia, bom dia. Pra participar tem que mandar áudio pra nós. Vamos fazer assim? Vamos pro rápido intervalo. Eu volto já, hein? Coicinho de porco, curtinho, curtinho. É coicinho de porco, é curto, curto. Aguenta aí.
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0: demais, tamo de volta. Tamo de volta pra você curtindo a programação. Obrigado pelo carinho. Obrigado pela audiência, a sintonia, o pessoal curtindo com a gente. Começando a programação. Bom, deixa eu falar pra vocês aqui em nome todo especial. 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
0: 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É bom demais, meu filho. É bom
2: meu
0: demais.
2: Amigo,
0: é bom demais.
2: Eu falo pra você.
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0: dando mensagem pra nós, mandando alô. Vai, Lara. Bom dia, Lara. Bom dia, Léo. Estamos ligadinho ao Marcos lá em Jaú. Estamos ligadinho na clube, quero participar do sorteio. Ô, Marcos, manda um áudio pra nós, meu irmão. Pra participar do sorteio tem que mandar áudio, tá bom, meu querido? Manda um áudio pra nós pra participar aí. Vai, fala comigo.
1: Eu sou o Gael. Eu quero... Vai,
0: vai lá.
1: O irmão da luz. Eu sou o Gael. Eu quero uma música. Papá no ar. Eu sou o Gael. Piano tatuado. Quero que você conte essa música pra mim.
0: Beleza. Coloca aí. Valeu, valeu, cowboy tatuado, é o peão tatuado. Ai, barbaridade. Bom dia, bom dia, bom dia. Alô, Rafa, turma da pesca, lá em Itapuí. Bom dia, Léo, hoje é aniversário da minha filha, Maria Beatriz, 4 aninhos. Parabéns, parabéns, muita saúde, muita paz. Deus de vida pra Maria Beatriz, filha do Rafa, lá de Itapuí. Alô, Rafa, um abraço, viu? Parabéns, muita saúde, muita paz, meu irmão. Obrigado pelo carinho. Pra nós, que alô, Rodrigão, um abraço, obrigado. Grupo RG, obrigado, parceiro nosso. Agora começando com a gente aqui a nossa programação. Bora quebrar tudo, é do jeito que o povo gosta, é do jeito que o povo quer. Mas vai socando a porva aqui, vai mandando o seu áudio pra mim, vai mandando o seu alô, valendo Batata Bem Brasil. Batata Bem Brasil é qualidade, hein? 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Tem sim, senhor, é na Devito. Alô, Marcão! Alô, Marcão! Aí, Boa Esperança já tá com nós pra cá, hein, Marcão? Um abraço pra você. Obrigado pelo carinho. Obrigado pela sintonia. Vai jeitando, calangueando, balança pra cá, balança pra cá, balança, Brasil!

0: ouve, ó. Tem áudio, tem alô. Marcão já mandou aqui. Fala comigo, Marcão. Fala comigo que eu sou seu amigo, meu patrão. Vai, fala com nós.
1: Não. Ô, não, para levar tudo com nossos colegas para debaixo da terra. É muita gandaia, o organismo não aguenta. Bom dia, Léo. Ó, Marcão de Boa Esperança. Tô aqui, olha a foto aí. Tomando uma gelada e o pau vai comer agora. Se tiver na pasta, toca pra nós, Negrinho Parafuso. Vai pra todos os ouvintes. Um domingo abençoado a todos. E vamos que vamos. Fala pro velho pôr nós no sorteio do garrafão de pinga aí.
0: Ah, caçal, o que fazer? Já.

0: mais áudio, vai. Fala comigo, vai, fala comigo.
1: Ô Léo, bom dia. Bom quero dia. Participar aí do sorteio aí. Amor, da batata aí, rapaz. Se eu ganhar essa batata, eu tô surto. Manda aí pra nós, né? Vai descer. Vai descer.
0: Um abraço, rei. Alô, rei David, um abraço pra você. Obrigado pelo carinho.

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1: 10 horas e 3 minutos.
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1: Ao vivo. Tamo de volta, pra você curtindo a programação. Obrigado pelo carinho, viu? Obrigado pela audiência, pela companhia, a galera curtindo com a gente, tamo junto. Vai mandando o seu áudio pra mim, vai mandando o seu alô. Toda a galera participando com a gente, tamo junto, meu bom demais, cê tá doido. Vamos quem tá mandando mensagem pra nós. 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
1: 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Aniversário da Kátia hoje, parabéns, viu, Kátia? Muita saúde, muita paz, muitos anos de vida, viu, Kátia? 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Alô, Gabriel. Um abraço. Parabéns, Kátia.

0: mandando um áudio pra nós, pipocando, velho. Vamos ver quem tá mandando um áudio.
1: Tá mandando um áudio pra nós, seus mal acabados. Tá mandando um áudio, vai mandando alô, mande áudio pra nós, que não é igual de áudio.
2: Mande áudio, mande.
0: Vamos ver a galera participando com nós. Fala comigo. Vai, fala comigo, que eu sou seu amigo.
3: Bom dia, Léo de Oliveira. Aqui é o Bozoli, condomínio Parque Frei Galvão, às margens do Rio Tietê, aqui no distrito de Potunduba, Jaú. Manda um alô aqui pra nós. Tá eu, minha esposa, minha curtindo esses modão, cheitado. Manda um abraço pra nós aqui, Léo. Tchau, obrigado.
0: Um abraço pra vocês aí, o pessoal lá no Frei Galvão. Obrigado pelo carinho, viu? Obrigado pela audiência de vocês aí, pela sintonia. Pessoal do Frei Galvão ligadinho com nós lá. Vamos ver quem mais tá ligadinho com nós. Tá mandando áudio pra nós, vai. Fala comigo que agora é áudio. Valendo batata,
4: bom
0: bem Brasil.
4: Dia, Léo. Tudo bem?
0: Bem.
4: Um excelente domingo pra você.
0: Pra todos nós.
4: Coloca meu nome no sorteio. Sandra Regina Dias.
0: Sandra Regina Dias.
4: Muito obrigado.
0: Um abraço, Sandra. Tá participando do sorteio. Obrigado. Vamos ver quem mais tá mandando um áudio pra nós. Vai, mais áudio valendo. Batata bem Brasil, batata bem Brasil pra você. Vai, fala comigo.
5: Oi, Léo. Oi. Meu nome é no sorteio. Meu nome é Manuel Pereira Casasato.
0: Um abraço.
5: Vai, Brasil.
0: Vai, Brasil. Um abraço. Participando do sorteio também. Obrigado, viu? Um abraço pra vocês aí. Tem mais áudio, tem mais alô. Vai, fala comigo.
6: Bom dia, meu amigo da Rádio Clube de Bariri. Ô, toca uma moda pra nós aí, ó. Do Rio Negro e Solimões. Porque faz tempo que não escuta aí, ó. Que ele tá por ir de volta de churrasqueiro,
0: mandando tudo
6: que
0: você quer,
6: tá por ir. Região. E pra vocês da rádio aí. Manda pra nós.
0: Um abraço, meu irmão. Obrigado pelo carinho. Vou mandar pra você um Rio Negro Solimões já já, viu? Obrigado. Alô, Vanessa, bom dia. Aqui é a Vanessa Cristina Fusinelli. Estou aqui em Bariri, na casa da minha irmã Valéria Fusinelli. E meu padrinho Paulo, meu irmão Fábio. E meu namorado Wesley Oliveira, cunhada Priscila Melo. Toca a música da Ana Castela. Vou mandar uma Ana Castela pra vocês aí, viu? Obrigado pelo carinho de vocês aí. Valeu, Vanessa. Bom dia, aqui é a Priscila, estou na casa da minha cunhada Valéria. Fala, Priscila Melo, tá ligadinha, tá lá também, ligadinha com nós lá. A Valéria, o maridão, Paulo, em Bariri, estão aqui na casa da cunhada da Vanessa, né, Vanessa? Um abraço pra vocês aí, obrigado a toda a família aí, viu? Obrigado pelo carinho, pediu Gustavo Lima, vou mandar pra vocês também, obrigado. Mais áudio, mais alô, vai, fala comigo.
7: Bom dia, Léo.
0: Bom dia.
7: Bom domingo pra todos. Queria pedir uma música especialmente para meu esposo, Vitinho. Faz aniversário na terça-feira. Jade e Jadson. Jeito carinhoso.
0: Deixa pra
7: coloca
0: nós.
7: Meu nome no sorteio.
0: Alô, Taína.
7: Vai, Brasil.
0: Vai, Brasil. Alô, Taína. Um abraço. Um abraço. Participando do sorteio também. Vai, alô, Manuela Pereira Carazato. Um abraço, Manuela. Obrigado pelo carinho aí. Obrigado pela audiência, viu? Vamos ver quem mais tá mandando áudio pra nós. Tem mais alô pra mandar aqui. Vamos ver a galera pipocar com nós aí, que manda alô pro nós. Fala comigo, que eu sou o seu amigo, é o Zé de Areal. É o Zé de Areal da Água Limpa, é o Zé da Água Limpa. Vai falar comigo aqui, deixa eu ver, deixa eu ajeitar aqui pra mandar aquele alô, mandar aquele abraço, vai. Fala comigo, que eu sou seu amigo, vai, quero ver.
8: Ih, Léo, tô
0: dia.
8: Chegando, tô chegando.
0: Chegando.
8: É, Léo, mais um domingo de forga.
0: Graças a Deus.
8: E ontem assemou uma carninha de noite, eu tomei um Guaraná aí. É, fui dormir cedo também, que o Guaraná tava muito doce. É, bom domingo pra você, todo nós, põe meu nome no sorteio, a Gia pousou aqui, o Felipe, a Thalita, a Laura, aí manda pro Casca de Bala, que é minha mulher.
0: Casca de Bala.
8: E tamo junto, hein, tamo junto. Eu tô meio devagar hoje, que eu tô bem, tô meio aferroado de abelha, bem está mole.
0: A língua tá meio...
9: Olha os casca de bala, meu filho!
0: Que barbaridade!

0: graça, alô Maria. Foi dormir cedo, né? Não, é a melhor coisa é dormir cedo, acorda zerado no outro dia, né? Não empolga, né? Não empolga, não quer dormir de jeito nenhum. Tem que numa 70 vir. Não, não vou dormir, não. Tô dormindo, não tô com sono. Não tô com sono, mas já dormi na cadeira, hein, Max? Um abraço. Vamos mais áudio, vai. Mais alô, tem áudio aqui, vai. Quero ver, fala comigo, vai.
1: Bom dia, Léo.
0: Bom dia.
1: E aí, garoto? Caporva, meu filho.
0: Caporva,
1: bom domingo pra todo mundo aí. Coloca meu nome no sorteio. É o Vitinho de Buracé, garoto. Vai, Brasil!
0: Toda a torcida, garoto! Um abraço, Vitinho! Vá, falou, Vitinho! Barbicha!
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4: Tamo de volta pra você, ligado à programação, obrigado pelo carinho, vai Brasil!
5: Brasil!
4: Hoje tem jogo do Brasil, né? Tá fazendo esquenta aqui, chamando as palavras, vai devagar. Ó, você que não tem as manhas, não, você que não tem as manhas, você que não dá conta de parar, não tem limite, não vai dormir na hora do jogo, vai devagar, hein? Vai devagar.
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4: Deixa eu mandar um abraço aqui, alô Fê, alô Fernanda, tá ligadinho com nós lá, trabalha lá em Curacia, lá na prefeitura. Alô Fê, um abraço pra você, viu? Toda a família aí tá ligadinho com nós lá, tá sintonizado com nós, obrigado, viu? Um abraço também, alô Rei Devito, um abraço Rei, tá na sintonia, bom dia, bom dia. Um abraço também, obrigado pela companhia, obrigado pela audiência, viu? Vamos ver a galera participando com a gente em nome de Rústicos Pederneiras. 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Pra participar do sorteio tem que mandar áudio, hein, gente? Pra participar do sorteio tem que mandar áudio. Não adianta escrever, tem que mandar áudio pra concorrer no sorteio. Tem que concorrer no sorteio, tem que mandar áudio. 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
4: Vamos ver quem tá mandando um áudio pra nós, quem tá mandando alô, vai pipocar aqui, vai falar com nós, fala comigo que eu sou seu amigo, quero ver o pessoal mandando um áudio, quero ver o pessoal participar com nós, fala comigo que eu sou seu amigo, vai, quero ver.
8: Oi, Léo.
4: Oi.
8: Eu esqueci de pedir uma música, toca aí, peão, todo tatuado.
4: Tá, o peão tatuado.
8: Ou toca pra mim, Laço Aberto, do Leonardo.
4: Laço Aberto é melhor que peão tatuado, hein? Laço Aberto é melhor que peão tatuado, hein? Um abraço pra vocês, obrigado pelo carinho, vai, tem áudio, fala comigo.
9: Bom dia, Léo, tudo bem? Léo, manda uma música aí pro Gabrielzinho, que hoje é aniversário dele.
4: Alô,
9: tá completando
4: Gabriel.
9: 6 aninhos de vida. É, a vovó ama muito ele. Põe meu nome no sorteio.
4: Beleza, um abraço pro Gabrielzinho, né, filho do Max, fazendo aniversário hoje, parabéns, viu, muita saúde, muita paz, muitos anos de vida, Gabrielzinho, parabéns, e ó, hoje só porque é seu aniversário, o Brasil vai ganhar hoje, viu, só porque é seu aniversário, o Brasil vai ganhar hoje. Um abraço pra galera curtindo lá com a gente, obrigado pelo carinho, viu, tem mais alô, tem mais áudio. Vai, fala comigo, valeu Bia, obrigado pelo carinho. Eu tenho mais alô, tem mais áudio pra mandar pra nós. Vai, fala comigo que eu sou seu amigo, quero ver.
10: Bom dia, Léo.
4: Bom dia.
10: Aqui é Dani de Boracéia. Coloca meu nome no sorteio,
4: tá,
10: por favor.
4: Tá participando, tá participando. Um abraço. Vamos ver quem mais alô, vai, fala comigo.
11: Bom dia, Rádio Clube. Aqui quem fala é a Maísa. Eu gostaria de pedir
4: alô,
11: a música da Marília Mendonça. Foi por conveniência. Ofereço para todos os ouvintes. Me coloca no sorteio.
4: Beleza, Maísa Vitória Ribeiro Rezende. Tá participando do sorteio. Obrigado pelo carinho, obrigado pela audiência. Mais áudio, vai.
5: Oi, Léo. Aqui é a Clarinha.
4: Oi, Clarinha.
5: Hoje tem jogo do Brasil. Hoje tem coloca jogo meu Brasil. Nome no sorteio. Bom domingo.
4: Bom domingo. Um abraço pra você, Clarinha. Alô, João. Um abraço. Obrigado pelo carinho. E toda a família aí, obrigado pelo carinho da audiência. Obrigado pela sintonia.

0: chamou Zé Henrique Gabriel pra você na nossa programação.
1: Brasil!
0: Toda a galera curtindo com a gente, obrigado pelo carinho, hein? Obrigado pela sintonia. Toda a galera curtindo com a gente aí na nossa programação. Vai mandando seu áudio pra mim, vai mandando seu alô. Tem áudio pra mandar pra galera, vou mandar já já, hein?
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0: 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Vamos ver a galera mandando mensagem pra nós, mandando alô. Quero ver o pessoal participando com nós. Fala comigo que eu sou seu amigo. Deixa eu ver se eu já coloquei esses áudios no ar, vai.
1: Olha, aqui é o Gabriel. Manda uma música, vai Brasil.
0: Alô, Gabrielzinho. Vai Brasil. Brasil. Muita saúde, muita paz, viu? Muitos anos de vida, meu querido. Vai Brasil, hoje o Brasil vai ganhar. Aniversário do Gabriel, vai ganhar hoje. Vamos ver, tem mais áudio, tem mais alô, vai.
2: Bom dia. Sou a Luzia. Coloca uma música do Eduardo Costa.
0: Eduardo Costa, minhas amigas. Beleza.
2: Coloca no sorteio.
0: Tá participando, um abraço. Obrigado, valeu Luzia, um abraço. Bom dia, Léa, bom dia, Rádio Clube. Meu nome é Júlia, quero pedir a música Henrique Juliano, Cidade Vizinha. Pra participar do sorteio tem que mandar áudio, viu, Júlia? Pra participar do sorteio tem que mandar áudio. Júlia Pimentel. Alô, Júlia.

0: Centauro, tem mais, tem mais alô. Alô, Júlia, manda áudio pra nós, tá, Júlia? Manda áudio pra nós. Vamos ver quem tá mandando áudio pra nós, vai, fala comigo.
1: Bom dia, Léo Oliveira. Dia. Tá falando é o Vanderlei aqui do Jardim Olímpia.
0: Alô, Vanderlei.
1: Ô, Léo, se puder tocar uma música pra nós aí. É. Não sei se você pode tocar aí na sua programação aí. Toca pra nós aí, o Trepsemia. Oferecer pros meus amigos aqui do Bar do Pedrão aqui. Tô me engolindo uma aqui, curtindo seu programa.
0: Um abraço, meu irmão, toda a galera.
1: Puder dar um alô pro Joel, rei da reciclagem. Chique. Tá curtindo seu programa também.
0: Obrigado.
1: Libão, lá do Jardim Crispim. O rei da verdura, também tá curtindo seu programa. Se puder mandar um abraço pra eles aí, eu agradeço.
0: Beleza.
1: Valeu, Léo.
0: Um abraço, ótimo, meu irmão, vou mandar pra você.
1: Aí, que Deus abençoe seu programa aí, tamo junto. Vamos torcer pro Brasil hoje.
0: Vai, Brasil. Ruim.
1: Se um puder abraço. Colocar meu nome no sorteio, eu
0: tá
1: agradeço.
0: Participando.
1: Forte abraço. Deus abençoe o seu programa aí.
0: Um abraço,
1: vai,
0: meu
1: Brasil,
0: irmão.
1: Zil, zil,
0: vai, Brasil!
2: Brasil!
0: Um abraço dele, ele tá participando do sorteio, meu querido. Obrigado pelo carinho. Alô, João Giovanni, alô, João. Você não viu lá pra mim lá, né, João? Você não viu lá pra mim o
2: mulher que
0: Rendala. Ó, gente, vocês estão tem algum ranchinho na beira do rio aí, um ranchinho que tem uma casa aí que vocês não querem saber de cuidar? Arrenda pra mim que eu tô procurando um ranchinho, viu? E a avô da minha mãe mora no rio.
3: Bom dia, povo Clube FM. Bom dia, Léo. Tamo ligado aqui. Todo domingo aqui, rapaziada da banca aqui, ó. Vai que é 3-1 Brasil hoje, hein? Vamos participar do sorteio.
0: 3-1.
3: Leandro Santos. Toca um Tião Carreiro Pardinho pra nós aí. Obrigado, tamo junto.
0: Valeu, valeu, um abraço. Valeu, valeu, vou mandar pra vocês. Alô, Leandrão, aí já obrigado pelo carinho. Alô, Vavá. Alô, Vavá Lins, um abraço, Vavá. Um abraço, meu irmão. Obrigado pela sintonia, viu? Obrigado pela companhia aí, tá ligadinho com nós. Deixa eu ver quem mais. Alô, Lala. O Lala tá ligadinho com nós. Pai amado, Lala. Um abraço, obrigado pela sintonia. Um abraço pra vocês aí, obrigado pelo carinho da audiência. Vamos, quem mais? Alô, mano. Ó, o mano tá ligadinho com nós lá também. Tá lá no sitinho dele lá. Aê, barba, a molecada gosta, hein? Meu Deus do céu. Fala pra você, molecada. Só respira, rodeio, hein? Respira, rodeio. Um abraço pra vocês aí.
4: Aê, PG, tenho sofrido, mas tenho bebido.
0: Tenho sofrido, mas tenho vivido. Se melhorar, estraga.
2: Léo Oliveira.
4: Fala pra você, se melhorar, não presta. Se melhorar, não presta, cowboy.

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1: 11 horas e 4 minutos.
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0: hoje tem jogão, hein? Galera, curtindo com a gente, obrigado pelo carinho, obrigado pela audiência.
1: Vai saber esperar.
0: Às vezes a... Toda a galera curtindo com a gente aí, deixa eu mandar um abraço aqui. 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
0: Vamos ver a galera mandando mensagem pra nós, mandando alô, mandando áudio. Vai, vamos ver, velho.
3: Fala comigo, tô seu amigo, fala com nós, fale com nós.
0: Vamos ver quem tá mandando mensagem pra nós, vai, fala comigo. Quero ver o pessoal mandando mensagem, valendo 5 pacotes de batata bem Brasil, hein, vai.
4: Alô, Léo, que é o João Drovani. Tamo aqui na chácara, aqui tomando uma gelada.
0: Aê, João.
4: E curtindo a clube, hein, Léo.
0: Um abraço,
4: manda uma moda pra nós aí. Manda o Saudade Aperta, de Rio Negro e Solimões. Falou, Léo, soca a porva.
0: Saudade Aperta, vou mandar pra você. Vou ajeitar a moda, daqui a pouquinho eu mando pra você, João. Um abraço, meu irmão, obrigado pelo carinho. Tá lá na chácara, o Sandro, lá no Trevo do Galo, lá. Um abraço.
5: Bom dia, Léo.
0: Bom dia.
5: Aqui é a Glória Campos.
0: Oi, Glória.
5: Ô, Léo, tá com uma música aí, oferece pra mim. Falou?
0: Beleza.
5: É, coloca meu nome no sorteio.
0: Tá participando.
5: Ah, tchau, Léo.
0: Valeu, valeu, Glória. Um abraço. Tem mais alto, tem mais alô. Vai, fala comigo.
5: Bom dia, Léo. Bem, Deus Lenhardo. Tá com modão aí. Lenhardo tá pedindo uma moda aqui. Fazenda Caio Sara. Aqui é um Carreiro e Pardinho. Foi meu nome no sorteio. Valeu, Léo. Abraço. Tchau, tchau.
0: Valeu, valeu. Um abraço. Obrigado pelo carinho. Alô, Velto. Velto chegou, hein? Chegou. É maneira, novela, tem que cuidar das crianças, hein? Vai devagar. Abraço, cadê o Marcelo? O Marcelo já chegou por aí também ou não, hein? Abraço pra vocês, aê! Tá lá preparando churrasco. Ligar minha mulher, tirar as coisas do congelador. Ei, Marmar, tá dormindo. Tem mais áudio, vai, fala comigo que eu sou seu amigo. Quero ver a galera mandando uma mensagem pra nós, fala comigo,
6: bom dia,
0: vai.
6: Léo Oliveira, queria participar do sorteio aí.
0: Alô, Marcos.
6: Fernando Vicente, toca a porra.
0: Aê, barbaridade, um abraço, Marcos, valeu, obrigado pelo carinho.

0: A galera vai mandando um áudio pra nós, valendo batata bem!
1: Brasil!
0: Brasil, o jogão, hein? Vai mandando só um ensarcinho, um pacote de batata, um pra cada ganhador. Valendo jogos, valendo cada Copa do Mundo ganhada pelo Brasil. Uma batata. Alô, Max, um abraço! O pessoal da DV.

0: áudio, tem alô, vai, fala comigo, vai.
1: Ô, Léo, bom dia, meu amigo. Ótimo domingo pra todos, né?
0: Pra todos
1: nós. Deus nos proteja. Vamos lá, hein? Hoje tem Brasil, hein?
0: Tem Brasil.
1: Vamos pra cima, Brasil! Coloca a música aí, Fogão de Lenha. Coloca meu nome no sorteio e soca a porva, companheiro. Soca a
0: porva. Valeu, Val. Um abraço. Olha que moda. Simbora, simbora. Rio Negro e Solimões. O Guilherme, deixa tocar.

0: casa de ser.
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0: ritmo nosso não, porque bebe muito, viu? Não tem organismo que aguenta uma gandaia.
1: Estamos de volta, estamos de volta para você curtindo a programação. Obrigado pelo carinho, hein? Estamos de volta, vai Brasil! Vai Brasil, quanto vai ser o placar do jogo Brasil, hein? Brasil e Noruega, hein? Nós vamos ensinar como que é, quantos paus se for uma canoa. A canoa virou por deixar ela virar, nós vamos virar essa canoa. Pra de graça, vem cá, arremana, hein? Deixa ela virar, foi o Brasil.
2: Brasil!
1: Barbaridade, a galera obrigada com a gente. Obrigado pelo carinho da audiência, obrigado pela sintonia. 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
1: Brasil!
0: Pra gente sortear pra galera, daqui a pouquinho eu vou fazer o sorteio, hein? Vai mandando seu áudio. 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Alô, Moura, um abraço. 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

0: galera mandando mensagem pra nós. Vamos pipocar hoje, vamos pipocar. 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Vamos ver a galera mandando um áudio pra nós. Vai, alô, Edivaldo Lopes, bom dia. Edivaldo, Kelly, Bianca, Cauã, Cida, Ronaldo, Cachorrão, Diogo, toca pra nós. André e Adriano, Rapadura Nela. Edivaldo Aparecido Lopes, um abraço, Edivaldo. Obrigado pelo carinho, meu irmão. Vai, mais áudio.
1: Bom dia, Léo.
0: Bom dia.
1: Um domingo abençoado pra todos nós. Eu gostaria de ouvir Gina e Geno, apaixonado por você. Eu ofereço pro meu esposo Osmar. É a Meire daqui do Poço Alegre de Baixo.
0: Abraço.
1: Bora no sorteio.
0: Valeu, um abraço.
2: É o melhor do Brasil. Mulher bonita e gostosa.
0: Vamos ver quem mais tá mandando alô pra nós. Mais áudio, vai, fala comigo.
3: Bom dia, Léo.
0: Bom dia.
3: Bom dia, Léo. Manda pra nós aí, Paixão Desenfreada.
0: Paixão Desenfreada.
3: Manda pro Zezão Neto, Mimico, Osminho, Ivo, Taylor Torrente, o André, Ariel, o Manga. Então, bom dia.
0: Ah, bom dia, bom dia. Valeu, valeu, valeu. Valeu, Fredo. Moda. Um abraço, obrigado. Mais áudio, mais alô. Fala comigo, vai, quero ouvir.
4: Oi, Léo. Aqui é o Gabriel de Boracéia. Bom dia.
0: Bom dia.
4: Coloca o nome do sorteio. É... Coloca Nelore Valente aí pra nós.
0: Nelore Valente.
4: É, coloca o nome no sorteio do De Vito.
0: Valeu, tá participando, meu querido. Tá participando, um abraço pra vocês aí, viu? Obrigado pelo carinho. Vamos ver quem mais tá mandando áudio pra nós. Fala comigo.
5: Bom dia, Léo Oliveira.
0: Bom dia.
5: Manda o do Bruno Marrone aí. Faz de conta, meu patrão. Faz manda lá pro pai Marujo. Manda lá pro Boleta, pro Paquitão. O Jorginho lá do Mirassol. E chega a Rosito, que domingo, hein? 5-1 Brasil, meu patrão. Vamos que ramo, deixa que raio. Sempre você, meu patrão.
0: Um abraço, valeu, Zé Grandão. Um abraço, meu irmão. Mais áudio, mais alô, vai, fala comigo. Quero ver.
6: Léo, manda um abração aqui pra nós, ó. Pro
0: Leandro. Alô, Leandro.
6: Pra Maia, tá ligado aí na clube. Foi o nosso nome no sorteio aí. Um ótimo domingo a todos aí, Léo.
0: Valeu, Leandro, um abraço pra você. Obrigado pelo carinho, obrigado pela audiência. Barbaridade, pessoal ligadinho com nós. Toda a galera participando, valeu, Leandro, tá participando do sorteio. Mandaram foto aí pra mim. Aê, vida boa! Olha lá, tamo andando manhã nas palavras já, hein? Manhã nas palavras.
7: Ô, bom dia, tamo tomando uma gelada na casa da Adriana aqui, ó. Bota tomar uma, né?
0: Um abraço, valeu, rapaziada. Manhã nas palavras lá. Obrigado pelo carinho da audiência, obrigado pela sintonia. O povão ligadinho com nós, cê tá doido. Mais áudio, vai, mais alô, vai, fala comigo, vai.
4: Ô, Léo, aqui é o Pedro Henrique de Brasília.
0: Alô, Pedro.
4: Manda pra nós. É. Loira do Carro Branco.
0: Loira do Carro Branco.
4: Aniversário meu e da minha mãe.
0: Aê, é, parabéns.
4: Põe o nome que eu tenho, hein.
0: Parabéns, parabéns, parabéns. Aí, ó. Muita saúde, muita paz pra vocês aí, viu? Vou mandar a loira do carro branco. A loira do carro branco. Ela não é morena, não. Ela é loira, ela é loira, ela é loira do carro branco. Um abraço pra vocês aí, viu? Obrigado pelo carinho. Vai, Brasil! Vai, Brasil! Vai, Brasil!

Bora quebrar tudo no chacoalho da carroça, na jeita carga de abóbora. Jeitei a moda, que a moda não foi, rapaz. Tá enrolando, vai. Que negocinho devagar, devagar tá hoje, meu Deus do céu. Vai jeitando, calangueando de lá, vai calangueando de cá, né? Vai quebrando tudo, né? Vai quebrando tudo, vai. Eu vou ter que pôr uma música de fundo aqui, porque senão não vai.

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0: que Deus abençoe. Obrigado pelo carinho. 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
1: 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Ao vivo. Tamo de volta. Tamo de volta pra você ao vivo. 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

0: 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Vamos ver a galera mandando mensagem pra nós. Tem áudio, tem alô. Vamos pipocar os áudios aqui. Vamos pipocar áudio aqui. Vai mandando ar.
1: Mande áudio, mande áudio. Não mande, não mande escrevendo, não. Que eu não sei ler, não. Mande áudio.
0: Vamos ver a galera mandando mensagem, quero ver o pessoal participando com nós. Fala comigo, fale comigo que eu sou seu amigo, vai, quero ver o Gogó.
2: Bom dia, Léo.
0: Bom dia.
2: Aqui é o Peixe de Boracéia.
0: Alô, Peixe.
2: Peixe Barra de Boracéia, foi meu nome no Facebook.
0: Um abraço, Peixe, tá participando, obrigado pelo carinho. Alô, João, pediu uma música aqui, Dona da Verdade, Chico Rei Paraná, vou ajeitar, viu? Vou ajeitar, um abraço, obrigado, vai, mais áudio.
3: Ô, Léo, bom dia, tudo bem?
0: Bom dia.
3: Você perguntou de mim?
0: É.
3: Tô chegando aqui na casa do Matos agora, hein? Daqui nós saímos agora só depois do jogo do Brasil. Manda pra nós aí uma modona boa. E bota nós no sorteio aí, viu? E aqui na casa do Max tá fartando batata, nós vai comer aqui.
0: Um abraço, Marcelo. Um abraço, tá participando do sorteio. Aê, barbaridade. Um abraço, vai mais áudio, mais alô. Fala comigo, vai.
4: Bom dia, Léo. Bom dia. É, hoje é o Brasil, hein, Léo?
0: Hoje é Brasil.
4: Sofremos um pouco, hein?
0: Brasil.
4: Vamos ver se o Brasil vai ganhar dessa vez, não?
0: Alô, Nilza.
4: Léo, toca uma música boa aí pro Júlio, que tá meio de ressaca aí. tá querendo nem beber hoje, tá ligado?
0: Ixi, Maria.
4: Tá com uma música pra mim aí. Pra nós, né? E bota meu nome no sorteio, Léo.
0: Valeu.
4: É que eu ganho hoje, hein?
0: Abraço,
5: Nilza. Bom dia, Léo Oliveira. Fala comigo que eu sou seu amigo.
0: Fala comigo.
5: Manda uma moda pra nós aí, garoto. Manda uma do Cê Tá Doido.
0: Deixa pra mim.
5: As Braba. Coloca meu nome no sorteio aí. Pau no gato e vai, Brasil.
0: Vai, Brasil. Um abraço. Alô, mano. Tá lá no ranchinho lá, né, mano? Coisa boa demais. Manda um vídeo aqui pra mim. Deixa eu ver aqui. Aê, barba. Olha lá. Não, eu vou narrar o rodeio aí, hein? A molecada tá fazendo arena lá.
6: Só
0: um abraço, faz, um abraço. Alô, Velto, segura então, que eu quero ver. Pega assim, ó. Pega do começo. Vambora. Do jeito que o povo gosta. Deixa cair.
6: Brasil.

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2: 12 horas e 6 minutos.
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0: meu filho, estamos de volta para você. 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

0: Tá em Jaú ligadinho com nós, o Henrique. Fala, Henrique, manda a moda do Gilberto Gilmar pro Bigode. O Bigode tá ligadinho com nós lá, um abraço, meu irmão. Tá se tomando uma moiando as palavras, tá ouvindo nós lá no caminhão, rapaz. Um abraço, Henrique, obrigado. Toda a galera aí, Jaú ligadinho com nós. Alô, Bigode, como é que tá as coisas por aí? Americano larga também, né? O Henrique, olha lá, cadê o Caião? Você, que dupla, hein? Meu pai do céu, bebe que nem o Michael Pala, rapaz. Um abraço pra vocês aí. Vamos ver quem tá mandando alô pra nós sem áudio pra galera. Valendo batata, bem!
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0: Vamos ver o pessoal mandando alô pra nós, mandando um áudio. Quero ver o pessoal.

0: cara. Bom, Léo, manda um abraço pro Edilson Barbaresco, aniversário dele hoje. Alô, Edilson. Alô, Adilson, parabéns, viu? Lá em Boracé, mais um aniversariante hoje, hein? Meu Deus! Parabéns, muita saúde e muita paz pra vocês aí. Tá bom? Fala, Pedro!
1: Fala, Léo, bom dia.
0: Bom dia.
1: Tá, Léo, mais um domingão aqui.
0: Graças a Deus.
1: Almoço em família. Tamo doido pra ganhar essa batata aí, hein? Batata vai trazer o Hexa pro Brasil. Coloca meu nome no sorteio e manda uma moda boa pra nós.
0: Deixa pra nós.
1: Pode escolher.

0: Vai pintar o Brasil, meu patrão.
1: Um abraço, é grandão. Mandou um vídeo aqui, vamos ver, vamos ver, vamos ver. Vamos ver o vídeo, olha lá, olha lá.
0: Dá uma garrafinha. Dá uma olhadinha, meu patrão.
1: Olha lá.
0: Ai, meu Deus. Chama, Léo Oliveira. Chama que é assim com o Brasil.

0: Bariri, rapaz. Papua tá na escuta lá. Alô, é o plantador de cana lá. O bicho é bruto, hein? Gosta de um querosene, manda aí. Me desculpe, amor, meu patrão.
1: Um abraço, vou jeitar a moda. Mais áudio, vai.
2: Ô, Léo, manda um abraço lá pro Vô Carlão também.
1: Primeiro aqui.
2: Bom dia, Léo. Ô, Léo, manda uma música pra nós aqui, ó. Tamo aqui na casa do Zé Marco aqui, ó.
1: Um abraço.
2: Brechando o bigode aqui, ó. Manda pra Márcia Mello, pra Lucimete, pro Igor, pro Maico, pra Karine, pra mulher Tavo, pra mulher Testa. Tamo aqui, ó, pro Jefferson Ciata. Tamo aqui engraxando o bigode.
1: Um abraço, Daniel.
2: Ô, Léo, manda um abraço lá pro Rotorão também. O velho Ciata. Tá completando aí 82 anos. É amanhã, mas já estamos comemorando aí já. 82 anos, 82 de janeiro. Um abraço pra ele lá.
1: Um abraço, valeu, Daniel. Um abraço, meu irmão. Mais áudio, mais alô, vai. Fala comigo, quero ver. Fala comigo, vai.
3: E aí, meu parceiro, Léo Oliveira. Manda uma moda pra nós aí, guerreira, naquela firme mesmo, vai.
1: Parece
3: pra minha esposa Andriela, que tá fazendo aniversário, tá? O amor da minha vida. Tá bom, manda pra, oferece pro meu sobrinho Lorenzo, pra minha filha Ana, pro Rafa, e pra minha filha Safira, beleza?
1: Beleza.
3: Oferece pro Favela também, hein? Ei, Favela é foda, hein? Desculpa falar o apelido aí, o palavrão aí, mas desculpa.
1: Valeu, é foda.
3: Vai, Brasil, hein?
1: Vai, Brasil, um abraço, meu irmão. Obrigado pelo carinho. Travou de novo. Vamos jeitar a moda, Já não me calanga de lá. Alô, Fábio, um abraço, meu irmão. Obrigado pela galera aí. Valeu o sorteio pra você da Devito 5 Batata, bem, Brasil.
4: Brasil.

0: Vai, tem mais alô, tem mais áudio, vai, quero ver a galera mandando mensagem, fala comigo, fala comigo. Fale comigo, eu sou seu amigo, quero ver galera participando com a gente. Alô, Emerson! Alô, Rosângela, alô, Matheus, alô, Heitor, estão lá em Bauru, ligadinho, que nós estamos escutando nós lá também. Um abraço, já tá liberada lá, ó. Eita, moendo as palavras lá também, Emerson, né? Ei, coisa ruim, tem coisa melhor também, eu falo, tem coisa melhor, mas não presta, mas não presta, não presta. Vai, fala comigo.
1: Alô, manda uma música pra nós aqui, Léo. Música na ajeitada aí, ó. Alô, garoto. Isso tava bom, ficou bom antes, sabe ou não? Que ruim. Vocês beberam, não bebi nada.

0: Daqui a pouquinho eu vou fazer o sorteio, hein? Daqui a pouquinho tem sorteio de 5 batata, bem?
1: Brasil!
0: Alô, Chavantinho, lá em Paulistano, tá ligadinho, nós, né, Chavante? Um abraço pra você, meu irmão, obrigado. Cadê o Vitinho do Camaré? Cadê o Vitinho do Camaré? Ajuda ele com um cigarrinho lá, você vai, coitado. Vitinho do Camaré, alô, Vitinho! Os vizinhos do Chavante, um abraço pra vocês também. Lá. Os vizinhos escutam modão lá em casa, é verdade. Querendo eles ou não, eles não escutam. Porque não tem galera mandando mensagem pra nós, mandando alô. Vamos ver quem tá mandando mensagem pra nós. Quem vai falar comigo? Vai, fala comigo. Daqui a pouco eu vou fazer o sorteio.
2: Olha, manda uma música pra nós aqui, Léo. Música na ajeitada aí, ó. Alô, garoto.
0: Já mandei.
3: Ô, Léo de Oliveira, bom dia.
0: Bom dia.
3: E aí, como vai, meu amigo?
0: Tá bom.
3: Estou aqui caminhando. Essa avenida aqui gostosa aqui. Tentando emagrecer um pouco, né? É bom caminhar.
0: Tá certo.
3: Ô, Léo. Uma música aí pra nós aí. O Rei do Gado. Ofereço aí pra todos meus irmãos. E principalmente pra minha esposa querida, Célia Nogueira. Ô, vamos que vamos, Léo.
0: Vamos que vamos. Um abraço, Valnei. Obrigado pelo carinho. Vamos ver quem mais tá mandando um áudio pra nós. Vai, fala comigo.
4: Vai, forcinha aí, cara. Fica até lá pra umas 4:30. Deus pra 5 na hora de começar o jogo. Por aí, acelerando o trem aí. Não, né? Não vai aguentar assistir essa porra desse jogo, não, mano. Fica aí, pô. Só uma hora aí. Deus fala com os meninos aí. Da clube aí, pra você ficar até umas 20 pra 5, pelo menos, meu patrão. E só madão, pra não ajeitar o trem mesmo. Pra ficar bacanizado. Fala comigo, meu Oliveira.
5: Também eu tenho que ficar aqui até às 6 da tarde.
0: Ah, cuide sua vida. Tá louco? Ô, Leandro, também tem família, também tenho sede, viu? Não é só vocês, não. Também tem sede. Quem mais tá mandando um áudio pra nós? Vai, fala comigo.
6: Bom dia, Léo. Bom dia. Vamos começar os trabalhos, né?
0: Alô, Davi.
6: Churrasquinho, cara. Os amigos aqui. É, manda um abraço de sempre aí, família Bodelli, Amaro, manda um abraço pra Andréia, pro Japa.
0: Chique.
6: E tamo aqui. Brasilzão hoje 2-0.
0: Vai, Brasil!
6: Se Deus quiser.
1: Brasil!
6: E curtindo aqui. Tu manda uma, né? Mandando um sorteio, grande abraço.
0: Participando, um abraço, Davi. Valeu, obrigado pelo carinho. Mais áudio, mais alô, vai, fala comigo. Vamos ver quem mais tá mandando mensagem pra ele aparecer. Ah, coisa ruim, hein? Mandou coisa de comida, mordendo, morrendo de fome. Foi de um diabo. Nossa senhora. Ah, não acredito.
7: Bom dia. Manda um modão aí pra nós aqui, ó. Tamo no Rancho Primavera. É o Flu aqui, ó. Tamo no Rancho Primavera do William. Fazendo um franguinho de diabo, hein?
0: Ei, coisa ruim. Tem, por isso que eu falo, tem coisa melhor aqui, mas não presta. Alô, William. Alô, galera curtindo aí, famiada, vindo com a gente aí. Obrigado.

0: Vamos lá, vamos fazer o sorteio. Fazer o sorteio então de hoje. Obrigado pelo carinho de vocês, obrigado pela grande audiência. Eu falo pra vocês, gente, pra ganhar o sorteio tem que ouvir o programa. Não adianta mandar mensagem no WhatsApp pra mim e não ouvir o programa. Porque quem ouve o programa sabe que pra participar tem que mandar áudio. O pessoal não manda áudio e quer participar e não dá. Não presta atenção no programa. Não tá ouvindo o programa e só quer levar o pé. Tem que ouvir o programa, né? Se não ouvir o programa, não sabe, não tem como. Um abraço a todo mundo, 5 ganhadores, então, tem aqui já no sorteador? Tem, vamos lá então, vamos divulgar os ganhadores? Vamos divulgar os ganhadores foi... Deixa eu divulgar os ganhadores aqui, ó, 5 ganhadores, deixa eu ver. Quem ganhou o primeiro pacote de batata bem Brasil foi o Davi Baldelli. Alô, Davi, parabéns, parabéns, parabéns. Segundo ganhador foi o Pedro Bright Francisco Pedrinho. Parabéns, Pedrinho. O terceiro ganhador foi o Leandro Morales. Alô, Leandrão. Parabéns, parabéns. O quarto ganhador foi o Peixe. Parabéns, parabéns. Alô, Peixe. Parabéns, parabéns. E o quinto ganhador... E o quinto ganhador, já falei todos aqui, deixa eu correr o dedo, o quinto ganhador foi, deixa eu ver aqui, já sumiu aqui. O pessoal tá mandando mensagem pra mim aqui, tem que mandar áudio. Ah, o quinto ganhador foi o Marcelo Petrucelli. Alô, Marcelo! Parabéns! Então vou repassar o nome, a produção já vai entrar em contato. Foi o Davi Bardelli, Davi Baldelli ganhou, Marcelo Petrucelli, o Pedro Francisco, Leandro Morales e o Peixe. Parabéns, parabéns! Cinco ganhadores da Batata Bem Brasil, quero agradecer a Devido. Obrigado, obrigado, obrigado, obrigado, obrigado. Obrigado a todos vocês que participaram, o pessoal, a produção entra em contato com todos vocês. É, tem que ouvir o programa, tem que ouvir o programa. Um abraço pra vocês aí, obrigado. É, parabéns a todos os ganhadores, parabéns a todos os ganhadores, obrigado pelo carinho. Então, mais uma vez, vou repetir, hein? É, vou repetir mais uma vez os ganhadores aqui, que a produção vai entrar em contato. O Davi Baldelli ganhou, Marcelo Petrucelli, o Pedro Francisco, Leandro Morales e o Peixe. Mandaram o áudio e concorreram, tá bom? Tô indo embora, gente. Obrigado a todos vocês pelo carinho, obrigado pela audiência. Obrigado a todos vocês pela companhia. Eu volto domingo que vem, hein? Valeu, pessoal da Devito. Valeu, Marcos. Obrigado. Toda a galera curtindo com a gente. Obrigado pelo carinho de vocês. Obrigado pela audiência. Obrigado pela companhia de sempre. Domingo que vem tem mais sorteio, tá bom? Um abraço a todos vocês. Obrigado pelo carinho. Obrigado pela companhia. Batata Bem Brasil, parceira nossa também aqui na nossa programação. Tô indo embora. Volto semana que vem. Um abraço. Fiquem todos com Deus. Valeu, gente. Tchau, tchau, tchau, tchau, tchau, tchau.
1: Nosso time Brasil. Então, mano,
0: deixa eu colocar o último grandão aqui, vai.
2: Pelo amor de Deus, pare de tocar esse modão então, cara. Vai embora pra você tomar aquele que era o Reninho seu, meu patrão. Vai embora, vai embora. Para se você matar eu, cara.

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1: 13 horas e 59 minutos.
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2: 14 horas e 59 minutos.
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2: 16 horas.
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2: 17 horas.
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3: 18 horas e 1 minuto.
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3: 19:02.
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2: 20 horas e 3 minutos.
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